0: E na sequência tem Scatman John, pra você que pediu.
1: And now.
0: Fica aqui.
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0: aguardada série Slow Horses na Apple TV. 6 temporadas depois, a série britânica continua sustentada pela mesma ideia da sua história inicial. Agentes descartados pelo M5 ainda conseguem salvar o país apesar da própria instituição. Gary Oldman volta como Jackson Lamb, espião brilhante, escondido atrás de roupas imundas, hábitos repulsivos e uma capacidade quase científica de insultar subordinados. A fórmula é uma espécie de anti-James Bond, onde espionagem significa burocracia, erro humano, arquivos esquecidos e profissionais trabalhando em salas que ninguém gostaria de visitar. A nova história dessa temporada mistura os livros Joe Country e Slough House, 6º e 7º livros da série de Mick Herron. Diana Taverner, vivida por Kristin Scott Thomas, envolve a equipe numa cadeia de vingança que coloca os agentes em fuga e recupera assuntos deixados para trás em temporadas anteriores. O elenco ainda continua com Jack Lowden, Saskia Reeves e Christopher Chung, enquanto Olivia Cook volta como Sid Baker, cuja ausência pairava sobre a trama desde a primeira temporada. Além de fantasmas do passado, essa temporada continua, né, com o humor corrosivo que impede a espionagem de adquirir o glamour. Slow Horses, 6ª temporada então já disponível na Apple TV.
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5: Pump up the volume. Já estamos de volta ao ano de 1982. Tô falando da Patrice Rushen. Essa californiana fez muito sucesso naquela época com o ritmo soul, R&B, jazz, funk, disco. Mas essa música marcou demais.
6: Patrice Rushen, Forget Me Nots.

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1: Timeline, o maior programa de flashback do Brasil. Esse é Tears for Fears. Essa banda marca demais o puro rock inglês que aconteceu no final dos anos 80. Tocou demais e essa é uma das músicas mais lindas da banda. E agora a gente vira para Jazz B, Feel the Rhythm.

0: diretamente da Itália. Isso tocou demais, demais, demais. Arrebentava nas pistas e o Timeline volta já. Continue aqui.
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0: Timeline, o maior programa de flashback do Brasil. Nessa sequência tem Technotronic, pra você que pediu, Sônia. E agora tem Hit House.

0: Mountain Club, que você já lembra de Genius of Love, né? Mas esse hit tocou também na época, chama Under the Boardwalk. Muito legal e surpreendente. Aqui é Timeline e a gente volta já já com 30 minutos mixados, é o Dance Floor.
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4: Olá, meus queridos, tudo bem? É quinta-feira, dia 24 de setembro. Hoje é dia do mototaxista. Parabéns, queridos! O Mundo Verde tá no ar. Vamos à dica de hoje. Você sabia que as folhas externas da alface concentram muito mais nutrientes que as do miolo? Para aproveitá-las, corte em tirinhas bem finas e misture com outros ingredientes na sua salada do dia a dia. E se as folhas estiverem murchas na geladeira, faça um choque térmico. Um minuto na água quente e depois na água gelada com vinagre. Sua salada vai voltar a ficar crocante e bem fresquinha.
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0: In the mix. Começando 30 minutos com puro.

Project. Tocou Zombination, já do anos 2000. TH Press, Bandido, Labouche e JK. E esse foi o Timeline de hoje. Eu quero agradecer a sua audiência e a gente

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3: 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A leitura melhora a capacidade de empatia. Quando nos colocamos no lugar de personagens, treinamos nosso cérebro para compreender e respeitar outras perspectivas.
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9: Para as crianças e adolescentes, mexer o corpo todos os dias é fundamental para o desenvolvimento dos ossos e músculos. A recomendação dos especialistas é de pelo menos uma hora diária de atividades físicas moderadas a intensas. Brincadeiras ao ar livre, andar de bicicleta, correr e praticar esportes coletivos são as melhores opções nessa fase. Esse movimento diário evita o sedentarismo precoce e ajuda a gastar a energia acumulada de forma saudável. Incentive os mais jovens a largar as telas e se movimentar para crescerem fortes e cheios de saúde.
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11: Ah, deixar a torneira aberta só um pouquinho, não tem problema. 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
7: Atenção, hein? Se você quer que o seu bolo cresça retinho, sem aquela barriga no meio, o truque infalível de confeitaria é untar apenas o fundo da forma, deixando as laterais limpas. A massa se agarra na lateral sem untar e consegue subir de forma uniforme. E na hora de desenformar, basta passar uma espátula com cuidado nas bordas para soltar o bolo permanentemente.
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8: E a Universal Plus divulgou esta semana o trailer nacional de Crystal Lake, o prelúdio de Sexta-feira 13, estrelado por Linda Cardellini. A prévia acompanha Pamela Voorhees antes de se tornar a assassina do clássico de 1980 e mostra como o desaparecimento do filho Jason transforma seu luto numa sequência de mortes no acampamento que dá nome à série. A produção vai estrear um mês depois da consagração de Cardellini no Emmy 2026. Ela venceu o troféu de melhor atriz coadjuvante em série limitada ou antológica por DTF St. Louis. Em Crystal Lake, a atriz assumiu uma personagem conhecida pelos fãs do terror, de Sexta-feira 13, claro, mas que teve pouco espaço pro desenvolvimento no filme original. A história se passa em 1971, de Crystal Lake, quase um ano depois do afogamento de Jason, interpretado ainda criança por Kaylon Wilson. Como o corpo do menino nunca foi encontrado, Pamela se recusa a aceitar completamente sua morte e continua procurando sinais de que ele está vivo. A situação muda quando dois desconhecidos chegam à cidade interessados em investigar o passado da mãe. No elenco ainda de Crystal Lake, William Catlett, Devlin Kessler e Cameron Scoggins. Crystal Lake explora o aspecto da mãe Pamela, que foi responsável pelas mortes no primeiro filme Sexta-feira 13. Jason só assumiu o protagonismo no segundo filme da série em 1981, Sexta-feira 13, parte 2. E a máscara de hockey, que se tornaria sua marca visual, apareceu apenas no terceiro filme em 1982. A produção é da A24. Crystal Lake vai ter 8 episódios que estreiam nos Estados Unidos no Peacock, dia 15 de outubro, e um dia depois, dia 16, exclusivamente aqui no Brasil, na Universal Plus.
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3: Chegando com mais uma edição do Meu Amigo Pet. Se você está procurando um animal de estimação silencioso e perfeito para a rotina de um apartamento, os furões são uma excelente opção, pois passam a maior parte do dia dormindo e quase não fazem barulho. Eles costumam vocalizar apenas quando estão muito assustados ou sentindo alguma dor. Com carinho e um espaço adequado, esse bichinho curioso vai conquistar toda a sua família.
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0: Baratém.
1: Alimentos mais conhecidos e eficientes para cuidar da saúde do seu intestino. Ele é carregado de bactérias do bem que ajudam a equilibrar a flora intestinal e facilitam a digestão diária. Consumir uma porção no café da manhã ou no lanche da tarde evita o estufamento e melhora o trânsito lento. Para garantir todos os benefícios, escolha opções sem adição de açúcares ou corantes artificiais na lista de ingredientes. Coloque o iogurte natural na sua rotina para manter a digestão leve e o corpo funcionando bem.
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1: Dois filmes que foram lançados nos cinemas em julho, A Odisseia e Homem-Aranha, Um Novo Dia, são os principais destaques do ano de 2026 até agora. Formando o top 2 das maiores arrecadações do ano, os dois filmes contribuíram para um grande feito individual de uma estrela em comum, Tom Holland, que se tornou o ator de maior bilheteria de todos os tempos. De acordo com dados divulgados pelo portal Comic Book Movie, os filmes, nos quais o astro britânico participou, acumulam mais de 15,5 bilhões de bilheteria global, superando por pouco os registrados pelos títulos com Zoe Saldanha, estrela da franquia Avatar e intérprete de Gamorra no universo Marvel. Tom Holland começou a sua carreira nos palcos, fazendo o elenco de Billy Elliot em 2008. A sua estreia no cinema aconteceu 4 anos depois em O Impossível, o aclamado drama sobre o tsunami de 2004 no Oceano Índico, no qual contracenou com Naomi Watts e Ewan McGregor. Depois participou de produções como Minha Nova Vida e também no Coração do Mar, até assumir o papel que transformaria definitivamente sua trajetória, Peter Parker, o Homem-Aranha. Tanto o Homem-Aranha, Um Novo Dia, quanto a Odisseia continuam em cartaz nos cinemas do Brasil.

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1: Oi, uma boa sexta-feira, final de semana tá chegando aí. Hoje, dia 25, é o dia do rádio, também dia nacional do trânsito. Amanhã, dia 26, o dia nacional do surdo. E domingo, 27, dia do encanador, dia mundial de turismo e também dia nacional do idoso. Confira agora a dica de hoje do Mundo Verde. Na hora de escolher suas bebidas no fim de semana, dê preferência as opções em latinha de alumínio. O vidro das garrafas long neck é pesado, difícil de transportar e costuma causar acidentes com os garis e catadores. Já o alumínio é o campeão absoluto de reciclagem no Brasil, voltado rapidamente para as prateleiras sem poluir. Faça escolhas conscientes e colabore com quem trabalha pela reciclagem.
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2: 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Ah, quando o período de seca passa, não é preciso economizar água, certo? Errado. O consumo exagerado de água faz com que esse recurso fique comprometido. Uma torneira aberta aqui, um banho demorado ali, lavar o carro e a calçada com mangueira, não reutilizar a água. Mesmo que sua cidade não esteja com racionamento de água, esse é um recurso limitado. O uso responsável é importante para assegurar água a todos. Nunca é tarde para rever nossos hábitos. Economize água. O meio ambiente agradece.

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2: Atenção, hein? Se você quer que o seu bolo cresça retinho, sem aquela barriga no meio, o truque infalível de confeitaria é untar apenas o fundo da forma, deixando as laterais limpas. A massa se agarra na lateral sem untar e consegue subir de forma uniforme. E na hora de desenformar, basta passar uma espátula com cuidado nas bordas para soltar o bolo permanentemente.
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0: E a Universal Plus divulgou esta semana o trailer nacional de Crystal Lake, o prelúdio de Sexta-feira 13, estrelado por Linda Cardellini. A prévia acompanha Pamela Voorhees antes de se tornar a assassina do clássico de 1980 e mostra como o desaparecimento do filho Jason transforma seu luto numa sequência de mortes no acampamento que dá nome à série. A produção vai estrear um mês depois da consagração de Cardellini no Emmy 2026. Ela venceu o troféu de melhor atriz coadjuvante em série limitada ou antológica por DTF St. Louis. Em Crystal Lake, a atriz assumiu uma personagem conhecida pelos fãs do terror, de Sexta-feira 13, claro, mas que teve pouco espaço para o desenvolvimento no filme original. A história se passa em 1971, de Crystal Lake, quase um ano depois do afogamento de Jason, interpretado ainda criança por Kaylon Wilson. Como o corpo do menino nunca foi encontrado, Pamela se recusa a aceitar completamente sua morte e continua procurando sinais de que ele está vivo. A situação muda quando dois desconhecidos chegam à cidade interessados em investigar o passado da mãe. No elenco ainda de Crystal Lake, William Catlett, Devlin Kessler e Cameron Scoggins. Crystal Lake explora o aspecto da mãe Pamela, que foi responsável pelas mortes no primeiro filme Sexta-feira 13. Jason só assumiu o protagonismo no segundo filme da série em 1981, Sexta-feira 13, parte 2. E a máscara de hockey, que se tornaria sua marca visual, apareceu apenas no terceiro filme em 1982. A produção é da A24. Crystal Lake vai ter 8 episódios que estreiam nos Estados Unidos no Peacock, dia 15 de outubro, e um dia depois, dia 16, exclusivamente aqui no Brasil, na Universal Plus.
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0: Pet. Se você está procurando um animal de estimação silencioso e perfeito para a rotina de um apartamento, os furões são uma excelente opção, pois passam a maior parte do dia dormindo e quase não fazem barulho. Eles costumam vocalizar apenas quando estão muito assustados ou sentindo alguma dor. Com carinho e um espaço adequado, esse bichinho curioso vai conquistar toda a sua família.
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1: Iogurte natural é um dos alimentos mais conhecidos e eficientes para cuidar da saúde do seu intestino. Ele é carregado de bactérias do bem que ajudam a equilibrar a flora intestinal e facilitam a digestão diária. Consumir uma porção no café da manhã ou no lanche da tarde evita o estufamento e melhora o trânsito lento. Para garantir todos os benefícios, escolha opções sem adição de açúcares ou corantes artificiais na lista de ingredientes. Coloque o iogurte natural na sua rotina para manter a digestão leve e o corpo funcionando bem.
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4: Crianças que crescem em ambientes com livros têm melhor desempenho escolar, mesmo em famílias com baixa renda. É o que mostra um estudo da Universidade de Nevada.
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4: Dois filmes que foram lançados nos cinemas em julho, A Odisseia e Homem-Aranha, Um Novo Dia, são os principais destaques do ano de 2026 até agora. Formando o top 2 das maiores arrecadações do ano, os dois filmes contribuíram para um grande feito individual de uma estrela em comum, Tom Holland, que se tornou o ator de maior bilheteria de todos os tempos. De acordo com dados divulgados pelo portal Comic Book Movie, os filmes, nos quais o astro britânico participou, acumulam mais de 15,5 bilhões de bilheteria global, superando por pouco os registrados pelos títulos com Zoe Saldanha, estrela da franquia Avatar e intérprete de Gamorra no universo Marvel. Tom Holland começou a sua carreira nos palcos, fazendo o elenco de Billy Elliot em 2008. A sua estreia no cinema aconteceu 4 anos depois em O Impossível, o aclamado drama sobre o tsunami de 2004 no Oceano Índico, no qual contracenou com Naomi Watts e Ewan McGregor. Depois participou de produções como Minha Nova Vida e também no Coração do Mar, até assumir o papel que transformaria definitivamente sua trajetória, Peter Parker, o Homem-Aranha. Tanto o Homem-Aranha Um Novo Dia quanto a Odisseia continuam em cartaz nos cinemas do Brasil.
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3: O Dia Mundial do Livro Infantil é celebrado dia 2 de abril, data do nascimento de Hans Christian Andersen, autor de contos clássicos como O Patinho Feio e A Pequena Sereia.
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8: Oi, oi, oi, uma boa sexta-feira, final de semana tá chegando aí. Hoje, dia 25, é o dia do rádio, também dia nacional do trânsito. Amanhã, dia 26, o dia nacional do surdo. E domingo, 27, dia do encanador, dia mundial de turismo e também dia nacional do idoso. Confira agora a dica de hoje do Mundo Verde. Na hora de escolher suas bebidas no fim de semana, dê preferência as opções em latinha de alumínio. O vidro das garrafas long neck é pesado, difícil de transportar e costuma causar acidentes com os garis e catadores. Já o alumínio é o campeão absoluto de reciclagem no Brasil, voltado rapidamente para as prateleiras sem poluir. Faça escolhas conscientes e colabore com quem trabalha pela reciclagem.
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1: O Conselho Curador do FGTS aprovou um reforço de R$500 milhões no orçamento de descontos do Minha Casa Minha Vida. O valor total disponível para esse benefício em 2026 sobe de R$12,5 bilhões para R$13 bilhões. O reforço vale para as faixas 1 e 2, que atendem famílias com renda de até R$5 mil por mês. Dos R$12,5 bilhões previstos, 7,8 bilhões já tinham sido usados, segundo a CEBIC. Só em julho, 32,3 mil famílias receberam descontos que somaram quase R$1,1 bilhão. A meta do Ministério das Cidades é beneficiar 376 mil famílias até o fim de 2026. O Conselho também aprovou a ampliação do prazo máximo de pagamento de 20 para 30 anos em outros programas financiados pelo FGTS.
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0: Tá na hora de mais um Music Delivery com anos 80, 90 e 2000 mixados e apresentados pela minha própria pessoa, Jeff Fernandes, in the house, in the techno, in the trance, in the mix. Olha, em 1990 acontecia o lançamento do Hubble, né, que é o telescópio espacial colocado em órbita, revolucionando a astronomia e também gerando a piada que a astronomia, quem miava era gato, né? Muito popular e o Brasil inteiro riu muito com essa piada. Também acontecia em 90 a clonagem da ovelha Dolly, lembra? Isso aí encheu o saco, né? Todo mundo falou e fala até hoje, né?

0: Do The Rave Stomp, 1992. Ele é um argentino, DJ, produtor, já bateu carteira aqui no Brasil.
1: This is a test of the emergency broadcast system.
0: Ele nasceu, ok. Nasceu em 10 de julho de 68 em Buenos Aires. Bizarre Incorporated, Playing With Knives, 91. Também de 91, T99 com Anastasia. RAF, Wrath, com We've Got To Live Together, de 92. De 91, DJ Pierre, Everyday. Explained com Check Out, de 91 também, vocais do Patrick Samoy. O 101 ou 101, se preferir assim, Just As Long As I Got You, de 1989. Antes de 91, o Plaza com Heidi Hall. Cara que cantava com processador de efeitos, aquela voz lá não era dele, tinha uma vozinha de cuíca. E o Limaro com o Moving, de 1990. Fechando aqui mais uma edição do Music Delivery, sempre aqui na PUL, segunda a sexta-feira, 3 edições, 10 da manhã, 2 da tarde e 8 da noite. No YouTube, arroba jefffernandes007, no Insta, no arroba jeffboss. Eu desafio você a me seguir no Insta. Grande abraço pra você, obrigado pela conexão e até o próximo.
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2: Atenção, hein? Se você quer que o seu bolo cresça retinho, sem aquela barriga no meio, o truque infalível de confeitaria é untar apenas o fundo da forma, deixando as laterais limpas. A massa se agarra na lateral sem untar e consegue subir de forma uniforme. E na hora de desenformar, basta passar uma espátula com cuidado nas bordas para soltar o bolo permanentemente.
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0: para Feeling High, El Australian Orchestra, featuring Anelia Economos. 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

0: Quem esquecer de baixar o e-título antes das eleições 2026 não vai ficar na mão. O Tribunal Superior Eleitoral, TSE, anunciou que pela primeira vez o aplicativo poderá ser baixado e acessado direto no dia da votação, tanto no primeiro quanto no segundo turno. Antes, quem não tivesse baixado antes ficava sem acesso. O presidente do TSE, ministro Cássio Nunes Marques, disse que a infraestrutura foi melhorada para aguentar a demanda. Uma equipe vai monitorar o sistema até o fim das eleições em 25 de outubro. Mesmo assim, o TSE recomenda baixar o app antes, até o dia 3 de outubro.
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1: Começando mais um Dr. Sample by DJ Akin. E hoje você vai conhecer a música que deu origem a Stay Around do Milk and Sugar. De fundo você já ouve, chama-se The Moment.

All Through So Much For Love, que leva a produção da Salso Orchestra. Agora você ouve o trecho instrumental, que é a parte que foi usada para a música do Milk and Sugar Stay Around.

0: Stay Around de Milk & Sugar. E aguarde no próximo quadro Dr. Sample, você vai ficar sabendo como foi produzido o Hip Hop Ray do Naughty by Nature. Aguarde até lá.
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1: E a Universal Plus divulgou esta semana o trailer nacional de Crystal Lake, o prelúdio de Sexta-feira 13, estrelado por Linda Cardellini. A prévia acompanha Pamela Voorhees antes de se tornar a assassina do clássico de 1980 e mostra como o desaparecimento do filho Jason transforma seu luto numa sequência de mortes no acampamento que dá nome à série. A produção vai estrear um mês depois da consagração de Cardellini no Emmy 2026. Ela venceu o troféu de melhor atriz coadjuvante em série limitada ou antológica por DTF St. Louis. Em Crystal Lake, a atriz assumiu uma personagem conhecida pelos fãs do terror, de Sexta-feira 13, claro, mas que teve pouco espaço para o desenvolvimento no filme original. A história se passa em 1971, de Crystal Lake, quase um ano depois do afogamento de Jason, interpretado ainda criança por Kaelin Wilson. Como o corpo do menino nunca foi encontrado, Pamela se recusa a aceitar completamente sua morte e continua procurando sinais de que ele está vivo. A situação muda quando dois desconhecidos chegam à cidade interessados em investigar o passado da mãe. No elenco ainda de Crystal Lake, William Catlett, Devlin Kessler e Cameron Scoggins. Crystal Lake explora o aspecto da mãe Pamela, que foi responsável pelas mortes no primeiro filme Sexta-feira 13. Jason só assumiu o protagonismo no segundo filme da série em 1981, Sexta-feira 13, parte 2. E a máscara de hockey, que se tornaria sua marca visual, apareceu apenas no terceiro filme em 1982. A produção é da A24. Crystal Lake vai ter 8 episódios que estreiam nos Estados Unidos no Peacock, dia 15 de outubro, e um dia depois, dia 16, exclusivamente aqui no Brasil, na Universal Plus.
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1: Adolescentes que leem por prazer têm maior autoestima e se sentem mais preparados para lidar com emoções. É o que diz um estudo do Reino Unido.
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O governo federal já gastou 40 bilhões de reais em medidas para tentar segurar o preço dos combustíveis no Brasil. A informação foi dada pelo ministro do Planejamento e Orçamento, Bruno Moretti. Desde março, o governo zerou impostos, criou subsídios e cobrou imposto de exportação sobre o diesel. Mesmo com tudo isso, os preços subiram. Só o etanol caiu de preço. Os outros combustíveis ficaram mais caros, com altas entre 3,23% e 14,45%, sendo o diesel S10 o que mais subiu. O barril de petróleo

0: Petróleo tipo Brent estava perto de $70 antes da guerra no Oriente Médio e chegou a passar dos $120.
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1: 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O Banco Central do Brasil e o Banco Central Europeu anunciaram o início dos estudos para ligar o PIX ao TIPS, o Sistema Europeu de Liquidação de Pagamentos Instantâneos. A ideia é avaliar se dá para conectar as duas infraestruturas públicas. As autoridades vão analisar os aspectos técnicos, operacionais, jurídicos e os modelos de negócio dessa ligação. O PIX processa cerca de 250 milhões de pagamentos por dia no Brasil. O TIPS opera em euro, coroa sueca e coroa dinamarquesa na Europa. Se a conexão acontecer, remessas internacionais e compras entre Brasil e Europa poderiam ser feitas em segundos, com menos custo e mais transparência. O cronograma preliminar vai de outubro de 2026 a junho de 2028, mas as datas ainda podem mudar.
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5: Leitura em voz alta entre pais e filhos nos primeiros anos de vida tem um impacto direto no desenvolvimento da linguagem, da empatia e da atenção, segundo um estudo publicado pela Journal of Pediatrics.
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2: Chegando com mais uma edição do Meu Amigo Pet. Se você está procurando um animal de estimação silencioso e perfeito para a rotina de um apartamento, os furões são uma excelente opção, pois passam a maior parte do dia dormindo e quase não fazem barulho. Eles costumam vocalizar apenas quando estão muito assustados ou sentindo alguma dor. Com carinho e um espaço adequado, esse bichinho curioso vai conquistar toda a sua família.
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1: A partir de 2026, a monitoração eletrônica de agressores virou uma medida protetiva independente dentro da Lei Maria da Penha. O sistema tem duas partes: a tornozeleira no agressor e uma unidade portátil de rastreamento, a UPR, que pode ser dada à mulher. Se o agressor entrar numa área proibida pela justiça, o alerta vai entrar ao mesmo tempo para a vítima e para a polícia. Áreas proibidas, como a casa, o trabalho da mulher ou a casa de familiares, são definidas pelo juiz. Tudo foi regulamentado pelo decreto número 13.084 de 2026, que criou o programa Alerta Mulher Segura. Homens também podem pedir medida protetiva quando estiverem em situações de violência previstas na lei.
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0: Hora de mais um Music Delivery com os hits dos anos 80, 90 e 2000 mixados em um set especial para você. Desde já, obrigado pela sua conexão. Eu sou o Jeff Fernandes, mixando e apresentando o Delivery para você. Olha no

cinema em 1989, vários filmes bem legais estavam em cartaz. Dentre eles, Batman, do Tim Burton, com Michael Keaton e o Jack Nicholson. Indiana Jones e a Última Cruzada. De Volta para o Futuro, parte 2. Sociedade dos Poetas Mortos, filme bem legal com Robin Williams. A Pequena Sereia, querida em Encolher as Crianças, entre outros sucessos que, em grande parte, iria direto para a sessão da tarde. Também em 1989, quem aparecia era Con Ken, com a faixa chamada Move to Move. 1989, Move to Move também é o nome do álbum, né? O álbum de estreia do Con Ken, lançado também em 1989. Dele saíram os singles I Beg Your Pardon, Harry Houdini e, claro, Move to Move. O álbum alcançou a posição 69 no Canadá e I Beg Your Pardon, inclusive, foi um sucesso entre as 20 mais tocadas em pelo menos 6 países, chegando ao top 5 no Reino Unido e também na Holanda. Move to Move abre aqui mais uma edição do Music Daily.

0: Beatles Double Work, vocais de Daryl Pandy com Sunshine and Happiness, 1989, do álbum chamado, atenção, Sunshine and Happiness. Também My Dubcats, Magic Carpet Ride, 1995, a produção do Norman Cook ou Fat Boy Slim. Loveland e vocais de The Voice of Rachel McFarlane com Don't Make Me Wait, 1995. Me lembro quando fui apresentar um programa com o Ricardo Guedes, na verdade ele foi apresentar, eu tava aqui. Tava ali de papagaio de pirata, né? Tava cumprindo escala, né? Ele tocou essa música e no ar ele foi tentar lembrar o nome da Rachel McFarlane e aí ele falou ali, a vocalista olhou pra minha cara e Rachel McFarlane. A partir dali rolou uma amizade. Antes eu era um Zé Ruela. Se eu não soubesse, se eu falasse qualquer outro nome ali, eu estaria lascado. Don't Make Me Wait, 1995. Ricardo Guedes é um DJ que faz falta na cena e também para os amigos próximos e não tão próximos assim. Live and Joy com Dreamer, 1994. A produção é de Gianni Visnadi, Paolo Visnadi e Tamika Starr, que faz o vocal, hoje chamada Tamika Diggs. Um projeto italiano de house. Também Sonia com You Never Stop Me Loving You. A versão aqui com French Kiss, 1989. Aí no meio tem Bad Kiss, que também é French Kiss, só pra não dizer que não participou aí também na faixa. E com Khan abriu aqui com Move to Move, 1989. Terminando então mais um Music Delivery com as boas dos anos 80, 90 e 2000. Eu estou lá no YouTube, no @jefffernandes007, no Insta, no @jefffoz. Obrigado pela sua conexão e até o próximo aqui na Pool, sempre segunda a sexta-feira em 3 edições. 10 da manhã, 2 da tarde e 8 da noite. Falou!
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2: Iogurte natural é um dos alimentos mais conhecidos e eficientes para cuidar da saúde do seu intestino. Ele é carregado de bactérias do bem que ajudam a equilibrar a flora intestinal e facilitam a digestão diária. Consumir uma porção no café da manhã ou no lanche da tarde evita o estufamento e melhora o trânsito lento. Para garantir todos os benefícios, escolha opções sem adição de açúcares ou corantes artificiais na lista de ingredientes. Coloque o iogurte natural na sua rotina para manter a digestão leve e o corpo funcionando bem.
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0: 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O IDEC pediu ao Ministério Público Federal a abertura de um inquérito para investigar o uso de reconhecimento facial no Mercado Livre e no Mercado Pago. O Instituto aponta que consumidores podem estar sendo obrigados a fazer biometria facial para acessar a plataforma. Quem não fizer pode ficar impedido de comprar, acessar a conta ou resolver pendências. O IDEC também questiona se há uma vinculação forçada entre as contas das duas plataformas. Os números de reclamações cresceram 77,3% nos três primeiros meses de 2026, em relação ao mesmo período de 2025. Em março, o crescimento foi de 104,2%. O Instituto lembra que biometria é dado sensível pela LGPD.
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Nesse primeiro bloco com Cool in the Gang Fresh. E olha, se você perder a edição de hoje por algum motivo, é só ficar ligado que tem reprise aos domingos às 2 da tarde, tá certo? E já já eu volto com muito mais, tem Randy Bush pra você. 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

Bandeiras, This Is Your Life, demais essa música e não importa qual versão que você ouça, sempre são sensacionais. Esse é o Flash Mix e já já tem a agenda das melhores festas.

0: vocal para I Feel the Friction Plus Staples aqui no Flash Mix. Já já eu volto com Love Classics. Ainda tem agenda de festas Dr. Sample e você ficará sabendo quais espetáculos estão em cartaz no Teatro Santo Agostinho. O break é super rápido, é só ficar por aí.
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0: Estamos de volta. 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
3: De volta e trazendo o bloco Love Classics com Andy Gibb, Olivia Newton-John e Commodores.

E aí, preparados para dançar? Tem agenda de festas para você e agenda do Teatro Santo Agostinho. Amanhã tem a Ponta Revival no Clube da Penha com Domênico Valdo Salvione. É só você garantir o seu ingresso ainda pelo Simpla, corra! Ainda dá tempo. Vai ser incrível te receber por lá. Salão Nobre do Clube Esportivo da Penha. Já no domingo 27 estarei no campeonato do DMC Brasil, esse que definirá um DJ para disputar em Londres a partir das 16 horas na Barra Funda. Informações e ingressos no Instagram @dmcbrasil.oficial. Dia 3 de outubro, Tatulipa Bar Tatuapé comemorando o aniversário do DJ Márcio Batata, presença de vários DJs. Tatulipa Bar, que fica na rua Benteapá 215, Tatuapé, a partir das 7 da noite. E dia 9 de outubro, de volta à nossa festa acústica Happy Hour com muito som. Estarei junto com Frada, Will Campos, Fidalgo, Jeff Valdo e Luciano Braga, edição DJ Spotty, 7 da noite, Borges de Figueiredo, 1098, Moca. E tem muito mais festas ainda por vir, é só você ficar de olho nas redes sociais, @DJAkin, @festaacusticaDJAkin. E a nossa dica cultural para você é do Teatro Santo Agostinho. E olha só o que tem por lá. A partir de hoje, 20h30, André Assunção apresenta Entre Cães e Gatos, que é uma comédia divertida sobre a convivência com os nossos queridos pets. Amanhã, dia 26, às 18 horas, tem A Noviça Mais Rebelde com Wilson de Santos, uma comédia musical com muito humor, música e interação. E ainda amanhã, às 21 horas, Rodrigo Santana apresenta Mulheres em Turbulência, com personagens e situações do dia a dia transformadas em muito humor. 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

0: 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Esse é o Flash Mix, música, informação e cultura aqui na Pô FM, que segue agora com Dr. Sample. Depois tem mais um set, começando com ele, Michael Jackson.
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2: 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Olá, tudo bem com você? Quem fala é DJ Akin da Rhythm Audio Produções. Este é o quadro Dr. Sample e nesta edição mostrarei algumas músicas que contêm partes do grande sucesso de 1971 de Jim Knight, Mr. Big Stuff. Vamos ouvi-la.

agora reeditarei esta parte instrumental. Tivemos Queen Latifah, Shades and Free, Mr. Big Stuff de 1998.

0: instrumental de Jim Knight, Mr. Big Stuff, e colocarei a base. De 1986, Hebe D and the Boys, Mr. Big Stuff.
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0: Mr. Big Stuff de Jim Knight também foi utilizada na música Who Do We Think We Are, com participação de Rick Ross, no álbum Love in the Future de John Legend em 2000.

0: DJS, encerrando mais um set junto e misturado, e fica o recado para você participar do Flash Mix. Mande sua mensagem de áudio ou texto, peça sua música e deixe o seu recado. Aqui, sua voz também entra na programação. E olha, seja parceiro também do programa. Quer divulgar sua festa, evento, marca ou empresa? Fale com a gente pelo e-mail flashmixpoofm@gmail.com. flashmixpoofm@gmail.com, tá certo? E de volta aos anos 80, Junior Mama Used to Say, começando o último set.
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Chega ao final de mais uma edição, valeu pela sua companhia. E se você perdeu alguma parte, não tem problema, porque tem reprise do Flash Mix domingo às 14h. 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E a Pô FM continua aqui com muita música, 24 horas no ar, além de informação e entretenimento. E para você, deixo sempre aquele recado: paz, amor, tolerância, respeito, empatia, solidariedade, prosperidade, foco, sucesso e, claro, saúde. A gente se encontra na próxima edição do Flash Mix. Um forte abraço, daquele jeito.

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0: Bruno Barino, presidente executivo da BlackRock Brasil, disse que o país tem potencial para atrair investimentos em inteligência artificial, mas precisa de um sistema regulatório sólido e de um posicionamento mais competitivo no cenário global. Ele falou durante evento na Monte Bravo, em São Paulo. Na avaliação dele, o Brasil tem capacidade de produção de energia suficiente para o setor, apesar das dificuldades em algumas regiões. Outro ponto positivo, segundo Barino, é que as operações da cadeia de IA são atreladas ao dólar, o que protege o investimento das variações do real. A BlackRock estima que a IA vai movimentar entre 5 trilhões e 8 trilhões de dólares nos próximos 4 a 5 anos.
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6: Existem bibliotecas infantis em lugares inusitados. Camelos levam livros a vilarejos no Quênia. Na Noruega, existem barcos biblioteca. No Brasil, ônibus levam leitura a comunidades ribeirinhas.
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0: Boa noite, melhores ouvintes, ouvintes do Back to Black. Eu sou Sérgio Scarpelli, começando aqui mais uma edição inédita do Back to Black, um programa que continua embalando suas noites, é isso aí. E eu abro o programa de hoje com uma banda que eu toco direto aqui faz tempo. Olha, eu toco tanto que até seu líder fez uma vinheta exclusiva em homenagem ao programa, olha só. Claro que eu tô falando da banda inglesa Incognito, do queridão Jean Paul Blue e Monique, que tá de som novo. E digo uma coisa, o Incognito nunca decepciona. A gente ouve aí Strangers Become Friends, que traz nos vocais o cantor gospel americano Zebulon Ellis.
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Grande groove aqui no Back to Black. Ficamos aqui com o coletivo Communion, de Anita Blay e Alex Burnett, aqui com produção do Dr. Packer, na musicaça Lose My Cool. E antes, uma música que eu simplesmente adoro, ouvimos aí os ingleses do Magnetic Machines, na deliciosa People. Essa música, meu Deus, né? E mais um som novo pinta aqui no Back to Black agora, do produtor australiano Ja Funk, que tá sempre fazendo coisa boa. O cara é do groove mesmo e ele chega aqui ao lado de Devin Tracy, na ótima Satisfaction

0: E fechando esse primeiro bloco aqui do Back to Black, um primeiro bloco assim, super dançante. Ficamos aí com essa pérola do Hi-Fi Sean, ao lado de Devon de Naya Day, a música Redemption. E antes a atriz e cantora Jennifer Hudson, quebrando tudo aí ao lado de R. Kelly em It's Your World. É isso aí. E antes que eu me esqueça, eu queria mandar um abraço, um grande abraço ao meu querido ouvinte Edson Catter, que me acompanha desde sempre e ainda é palmeirense. Boa gente, né? Aqui é tudo Palmeiras. Eu, Danilo, aqui que tá na mesa, o ouvinte. É verde e branco aqui. Próximo bloco tá mais calminho, mas tá saboroso. Tem Olivia Dean, Swing Out Sister e muito mais. Não saia daí. 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

filmes que foram lançados nos cinemas em julho, A Odisseia e Homem-Aranha Um Novo Dia, são os principais destaques do ano de 2026 até agora. Formando o top 2 das maiores arrecadações do ano, os dois filmes contribuíram para um grande feito individual de uma estrela em comum, Tom Holland, que se tornou o ator de maior bilheteria de todos os tempos. De acordo com dados divulgados pelo portal Comic Book Movie, os filmes, nos quais o astro britânico participou, acumulam mais de 15,5 bilhões de bilheteria global, superando por pouco os registrados pelos títulos com Zoe Saldanha, estrela da franquia Avatar e intérprete de Gamorra no universo Marvel. Tom Holland começou a sua carreira nos palcos, fazendo o elenco de Billy Elliot em 2008. A sua estreia no cinema aconteceu 4 anos depois em O Impossível, o aclamado drama sobre o tsunami de 2004 no Oceano Índico, no qual contracenou com Naomi Watts e Ewan McGregor. Depois participou de produções como Minha Nova Vida e também no Coração do Mar, até assumir o papel que transformaria definitivamente sua trajetória, Peter Parker, o Homem-Aranha. Tanto o Homem-Aranha Um Novo Dia quanto A Odisseia continuam em cartaz nos cinemas do Brasil.

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7: Back to Black de volta aqui comigo, Sérgio Scarpelli. Sempre sintonizado com você, melhor ouvinte no rádio, na internet, no aplicativo e também lá no Instagram. É só adicionar @SérgioBTB. E agora eu vou tocar a cantora inglesa Olivia Dean. Grande talento, uma graça de menina, canta muito, tem carisma e tá fazendo um baita sucesso lá no Reino Unido. Pra ter uma ideia, ela é a primeira cantora depois da Adele a colocar 3 músicas no top 10. A moça não é fraca, não. A gente ouve Nice to Each Other.

música linda aqui do Back to Black, ouvimos simplesmente James Taylor Quartet com vocais de Yvonne Yanni na música Leads Me Back to You, que é faixa do ótimo álbum A Big Picture. O James Taylor fazia cada álbum, meu Deus, né? E antes a dupla refinada italiana Gabin, com vocais da cantora negra Bia Cooper na lindíssima The Alchemist. É isso aí, esse som, sou apaixonado, né? E eu vou virando agora para a novidade da banda Duran Jones and the Indications, que faz um som super chique aí, soul de primeira linha e cheio de influências aí da velha escola. A gente ouve aí seu novo single Lover's Holiday.

0: fechando esse belo segundo bloco, ficamos aí com essa musicaça da dupla Swing Out Sister, cheio de influências do Burt Bacharach, né? Ouvimos aí a queridíssima You On My Mind, música que leva qualquer dor. Você tá triste? Bota essa música que é batata, é isso aí. E antes, simplesmente, Ronald Ayley e seu Ayley Brothers em It's a Disco Night, é isso aí. Vai lá, me adiciona no Instagram, que daqui a pouco eu volto com mais Back to Black.
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3: Oi, oi, oi, uma boa sexta-feira, final de semana tá chegando aí. Hoje, dia 25, é o dia do rádio, também dia nacional do trânsito. Amanhã, dia 26, o dia nacional do surdo. E domingo, 27, dia do encanador, dia mundial de turismo e também dia nacional do idoso. Confira agora a dica de hoje do Mundo Verde. Na hora de escolher suas bebidas no fim de semana, dê preferência as opções em latinha de alumínio. O vidro das garrafas long neck é pesado, difícil de transportar e costuma causar acidentes com os garis e catadores. Já o alumínio é o campeão absoluto de reciclagem no Brasil, voltado rapidamente para as prateleiras sem poluir. Faça escolhas conscientes e colabore com quem trabalha pela reciclagem.
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5: Back to Black de volta em grande estilo com talento emergente da cena R&B americana. Trata-se da cantora negra Jenny Hancock, que já de cara chamou um grande colaborador, o sensacional Anderson .Paak, nesse single que a gente ouve agora, Stare at Me. Grande som, a menina começou bem, né? Vamos lá.

0: Olha só, grande clássico do West Jazz aqui no Back to Black. Ouvimos outra banda inglesa do coração, simplesmente Brand New Heavens em Keep It Coming. E antes, essa banda nova, que também é inglesa, mas que vem nessa toada West Jazz maravilhosa, ouvimos 745, do baixista Sam Flynn, na ótima We Will Be Friends. Tô curtindo tanto essa banda que eu vou tocar mais uma música deles ainda nesse bloco. Isso aí, tô gostando mesmo, né? E falando em ingleses, vou virando aqui para a cantora Estelle, que tá com um EP maravilhoso chamado New Direction. Eu vou tocar aqui a faixa título ao lado de La Russell e Kenyon Harold. Vamos lá.
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0: Jazz, fechando assim esse terceiro bloco do Back to Black. Ouvimos Kelly Say, Peter Legat, o ótimo Count Basic em Is It Real? E antes, mais uma banda lá de Manchester, né? Como eu avisei, o 745 no single The Music Always There For You. Esses caras são bons, viu? É isso aí. Bloco saideira tem Mark Ronson, Michael Jackson, Beyoncé. Olha só que beleza, né? E muito mais. Não saia daí, eu volto já já.
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3: O Brasil celebra o Dia Nacional do Livro Infantil em 18 de abril, data de nascimento de Monteiro Lobato, pioneiro da leitura infantil brasileira com o universo do Sítio do Pica-Pau Amarelo.
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9: Eu sou Sérgio Scarpelli, de volta aqui com Back to Black. Todo o sabor da música negra pra você. E agora eu vou tocar uma das melhores músicas que eu lancei esse ano, produzida pelo genial Mark Ronson, que tem a cantora Ray, tutti britânico aqui. A gente ouve a incrível Suzanne.

0: clássico dos clássicos aqui no Back to Black. Quanto mais tempo passa, mais o Michael Jackson fica melhor. É impressionante, o tempo só melhora o que o Michael Jackson já fez. É impressionante. Do álbum Dangerous, produzido por Ted Riley, ouvimos a sensacional Remember the Time. E antes, música nova do grupo britânico Tio, da vocalista irlandesa Joss Grey, em Not My Job. Eu amo esse som, viu? Ele é meio estranhinho, mas eu amo, tá? É isso aí. E pra não perder o beat, a gente ouve agora Ducks e Stan Taylor no Groove Night and Day.
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0: Beyoncé, o Back to Black vai ficando por aqui, ouvindo simplesmente Crazy in Love. Sempre que eu ouço essa música, eu lembro das Branquelas. Adoro o filme das Branquelas. Aquela cena da dança é sensacional. E antes, ouvimos aí Kenny Thomas em Got On Time. É isso aí. Estive aqui com Danilo na mesa e com ele, Marco Cruzeira, aí fazendo todas as montagens e mixagens. Eu volto na próxima semana com mais uma edição inédita do Back to Black. Um beijo, muita luz, paz e até lá.
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7: A leitura em família fortalece vínculos afetivos, melhora a comunicação e cria memórias que duram a vida toda. Estudos mostram que crianças que leem com os pais têm melhor desempenho escolar.
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17: E aí, beleza? Tá na hora de mais um Music Delivery aqui na Pool FM. As clássicas da Dance Music dos anos 80, 90 e 2000. Eu sou o Jeff Fernandes, apresentando e mixando aqui de segunda a sexta-feira, às 10 da manhã, 2 da tarde e 8 da noite. Você está convidada e convidado a curtir aqui na Pool o Music Delivery. E também convidada e convidado a estar junto comigo, não só no Music Delivery, como também no YouTube, no arroba jefffernandes007 e no Instagram, no arroba jfvoz. Ok? E em 1992, Michael Jammers, Michael Jackson, flertava com o New Jack Swing, um estilo que teve seu ápice entre 86 e até 94, 95, que foi, na minha opinião, um dos últimos momentos da dance para se fazer aquelas edições criativas, né?

mais reta, né? Vamos chamar assim para facilitar, com menos possibilidades de criação. Para abrir esse set, Michael Jackson, produzido por Ted Riley, um dos cabeças do New Jack Swing. Jam!

0: Doug Torres, Love You, Will You Love Me. Uma música bem legal, muito boa, mas uma das piores mixagens da Dance Music. O engenheiro estava dormindo, deve ter colocado não estagiário, mas alguém estagiário do estagiário, né? Desculpa aí os estagiários por isso, que inclusive estava com muita pressa. Ou surdo, que parece que ela tá cantando num karaokê. Parece que o cara deu um bypass nos processadores. Bypass é quando você tem um equipamento de áudio para processar o som, e aí você aperta um botão e passa por ele, como se ele não tivesse ali, embora ele esteja. Então é um passa direto, né? Um bypass. Essa é a impressão. Tipo, gravou no microfone de doce, botou lá uma câmera de eco. Nem o reverb, não, tem um reverb desses de karaokê, bem ruim, mas a música é muito legal, que é uma pena, inclusive. Antes aqui, o Depeche Mode com Strange Love, de 87, do álbum Music for the Masses. Cause and Effect, You Think You Know Her, de 90, também de 90, o Concept One, The Question, uma das melhores músicas que tem o Noel, que deve ter um range de vocal aí privilegiado, né, de uma oitava e meia, né, mas ainda assim, as músicas do Noel são bem legais. Você vê que extensão vocal nem sempre quer dizer alguma coisa, né? Positiva, né, pelo menos. Tem gente que tem 4 oitavas de range, do grave até o agudo. Exemplo clássico aqui, Mariah Carey, né? Tem um grave, tem um agudo, tem aquela voz lá de do apito lá de cachorro, né, que só cachorro escuta, né, as frequências ultra altas. Mas ela é um caso positivo que usa tudo isso para uma boa música. Também The Covergirls com Show Me, lançada em 86, mas o álbum vem em 87 e a música ficou bem mais conhecida em 87. Naquela época, veja bem, naquela época, as músicas duravam mais nos charts. E por quê? Porque, bom, várias teorias, mas uma delas é que o número de lançamentos era infinitamente menor do que hoje em dia. Hoje em dia tem uma música lançada a cada 5 minutos e meio. Então as músicas duram bastante nos charts hoje em dia, tipo, sei lá, 4 ou 5 minutos. E o que acaba caindo num paradoxo. E por quê? Porque hoje você tem muito mais músicas e muito menos tempo para ouvir essas músicas. Então você ouve quando ouve, uma vez só, depois deleta ou esquece a música, porque tem várias outras que foram lançadas, e enquanto você está ouvindo, estão sendo lançadas ao mesmo tempo, o que faz com que um ou outro artista seja lembrado ou seja seguido. E abrindo aqui com Michael Jackson e Jam, 1992, do álbum Dangerous, com inserções de vocais bem sapecas no meio do Heavy D and the Boys, o mesmo Heavy D que faz o rap no original de Jam, mas aqui um sample de uma música chamada We Got Our Own Thing, 1989. Beleza? Fechando aqui então mais uma edição do Music Delivery, sempre aqui na Pool, segunda a sexta-feira em 3 edições, 10 da manhã, 2 da tarde e 8 da noite. No YouTube, arroba Jeff Fernandes com dois Fs 007. No Instagram, arroba JF Voice.
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3: Atenção, hein? Se você quer que o seu bolo cresça retinho, sem aquela barriga no meio, o truque infalível de confeitaria é untar apenas o fundo da forma, deixando as laterais limpas. A massa se agarra na lateral sem untar e consegue subir de forma uniforme. E na hora de desenformar, basta passar uma espátula com cuidado nas bordas para soltar o bolo permanentemente.
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